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1: Ah, e como é que vai?
0: Então, senhor,
1: ah, eu posso tomar.

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